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1: Isso aí, gente querida, estamos chegando com nosso programa Palavra Amiga, através dos micrófonos da Rádio Turística 1410. Quem se comunica com todos vocês, seu amigo de todas as manhãs, o Bispo Antenor Castro. Já vamos começar, já vamos arrancar com uma leitura, não? Da Palavra de Deus, que está no livro de Eclesiastes, capítulo 11, e versículo 6. Por la manhã, sembra tua semente, e à tarde não deixe de repousar tu mano, porque não sabe qual é o melhor, se é isto ou aquele, se é uno e o outro, és igualmente bueno. Aqui habla sobre a semilla. Sabemos que a semilla tem muita influência na nossa vida espiritual, sentimental, material, profissional. Quando se abre em semilla, estamos falando em coisas boas, não? Porque através da semilla é de onde vem a planta, é de onde vem a verdura, aonde vem a fruta, aonde vem os alimentos. Mire que tudo tem uma semente. Mas levando para o lado espiritual, a palavra de Deus seja considerada como uma semente que é sembrada em nosso coração. A palavra abre do semblador, não, que saiu a semblar, e habla de uma cosecha grande, não? Uma cosecha de 30, uma cosecha que chegou até 100, que foi muito grande, e habla também de 60, e tudo depende do coração. E aí outra palavra que nós abra, que está em Santiago, não? Que quando recebemos a palavra com mansedumbre, ela é poderosa para salvar a nossa alma. E que nesta manhã você pueda receber esta palavra com mansedumbre e que ela seja poderosa para salvar vossa alma, para salvar vosso coração, que o vosso espírito se alegre nesta manhã. E eu quero aproveitar esta oportunidade para fazer uma invitação muito especial. Mirá que hoje é viernes, o dia que nós determinamos para realizar um culto muito especial pela parte da noite, a partir das 8 horas, estaremos realizando a noite da sanidade progressiva. E gosto de falar deste nome e me gosto de fazer esta bendição, porque eu sou testemunha, eu testifico que muitos milagres progressivos Deus fez em minha vida e continua sendo. E eu sei que isso na vida de muita gente, você que está me escutando, você sabe que eu estou falando, é uma realidade, é uma verdade. Portanto, venha participar da bendição que vamos realizar esta noite, e também o toque do manto sagrado. São duas bendições, não? Hoje pela noite, a bendição dobre, a bendição da sanidade progressiva e o toque do manto sagrado. A partir das 8 horas da noite, estaremos com esta bendição, e um pouquinho antes, vamos estar aí com a oração do sentinela. Você que lhe gusta orar, venha um pouquinho mais templado. Você que não pode pedir mais templado, venha a partir delas hoje. Vamos orar. Santo e bendito Deus, Criador do céu e da terra, Senhor de nossas vidas, e Deus de nossas almas. Eu te lo pido, Padre amado, que sua paz, seu amor, sua graça, sua bondade, sua misericórdia, seja com cada de nós. Rompe, Senhor, as cadenas, jugo, atadura, ligadura, que todo mal carga por terra, mas que a bendição do Padre, do Hijo e do Divino Espírito Santo esteja no coração de cada de nós. Em nome de Jesus Cristo, Hijo de Deus, que assim seja, assim será, Deus de agora e para sempre. Amém e amém, Jesus. Gente querida, continue nos acompanhando pela Rádio Turística. Estamos aqui de lunes a viernes, sempre nesse mesmo horário, às 11h40, 11h45. Estamos chegando aqui com a nossa programação, sempre procurando entregar uma palavra, não? Da parte de Deus. Hoje abrimos um pouquinho sobre a semente. Cada dia temos uma leitura, cada dia temos uma predicação para vuestro elevo espiritual. Vamos recordando que lunes vamos ter bendição. Não é de costume não a ser lunes, mas o pastor Matias tem uns compromissos, uns viagens, umas campanhas que ele tem no Brasil. Então, se a bendição do dia martes, ele vai ser lunes, pela parte da tarde, no mesmo horário, pela hora 15. E recordando que durante a semana, toda essa semana, martes, mercos, jueves, viernes, a igreja vai estar de campanha. É a campanha da Primavera com Deus. A pastora Gênesis Castro estará realizando esta campanha juntamente com as pastoras. Vai ser algo tremendo esta bendição que ela vai estar realizando na próxima semana. E quero recordar também que hoje é noite de bendição a gente em Paissandu. É Caja Cerrito 893, onde está o pastor Matias Castro, meu filho, realizando encontro de fé, e hoje com a presença da pastora Gênesis Castro, que estará lhe acompanhando hoje agir na cidade de Paissandu. E recordando que na próxima semana, mercos, jueves, viernes, se Deus querer, estarei na cidade de Paissandu realizando a campanha de la sanidade progressiva. Então, se contamos com a oração da igreja, é muito importante esse apoio, essa cobertura que vem da parte do povo de Deus, a família de la fé, família unida, jamais será vencida. Onde há união, há força, há poder. Então, se vamos unir essa fé, nossos irmãos de Paissandu, nossos irmãos de Salto, estamos trabalhando em conjunto aí, e recordando que no dia 18 de outubro vai haver um encontro de mulheres na cidade de Paissandu, encontro de homens. Esses dois encontros no mesmo horário. A gente em Cerrito 893 estará reunido nas mulheres e na casa de Tia Rua, ali na casa da nossa mão José, a mãe Griselda, estarão reunidos os homens. Depois teremos um compartido, vai ser um dia bastante movido, e teremos um culto em aire livre na Praça das Flores, agir em lá cidade de Paissandu. Então, se você que vive em Paissandu, já vai se preparando aí, tocando a trombeta, não? Invitando teu amigo, teu vizinho, para que esteja conosco nessa fecha tão importante. Mas hoje, recordando, hoje, às 8, temos a bendição, sanidade progressiva, o toque do manto sagrado, com seu amigo de fé, o bispo Antenor Castro. Estamos também realizando, enquanto de fé, os domingos, às 9 horas da manhã, o dia do ajuno, da oração, do renovo, a busca do Divino Espírito Santo. Lunes, Pastor Matias, conosco, com a campanha do Mural da Oração, e durante toda a semana, a pastora Janice Castro estará com a campanha Primavera com Deus. Bueno, os anúncios já foram dados. Um abraço forte, Deus bendiga a todos. Hasta la próxima.
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